0: Não, né?
1: Não, não, né?
0: Yeah, you can wrap them up, just 7 o'clock.
1: Okay, cool.